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2: Olá, ouvinte, tudo bem? Eu sou o Cadu Reis, repórter da Rede de Notícias Acaerte, e nesta semana vamos ouvir o presidente do sistema FAESC-SENAR, José Zeferino Pedroso. A Federação da Agricultura e Pecuária do Estado de Santa Catarina é a entidade sindical que representa os produtores rurais catarinenses. Como funciona esta organização, presidente?
3: Nós temos aí uma rede de sindicatos de produtores rurais, também conhecido como sindicatos rurais, que forma o nosso sistema sindical, que tem na base os sindicatos, tem a nível estadual a federação e culmina com o nosso órgão de cúpula, que é a Confederação Nacional da Agricultura e Pecuária do Brasil. Nós somos aqui os intermediários para receber as informações, os problemas que porventura surgem, sugestões, e representar os sindicatos, que por suas vezes é formado por produtores rurais.
2: Também integra o sistema o Serviço Nacional de Aprendizagem Rural. O que faz o SENAR, presidente?
3: O SENAR é o nosso S do agronegócio. No início, fazíamos cursos de curta duração, mas nós recorremos a Brasília, que nós gostaríamos de dar uma atenção maior, o nosso trabalho ser mais contundente lá na base. E aí surgiu a oportunidade, nós desde 2016 vemos praticando, que é também dar uma assistência técnica e gerencial, no caso do setor produtivo, em diversos ramos de atividades aqui em Santa Catarina. Nosso forte é gado de corte, gado de leite, piscicultura, apicultura, fruticultura. Também iniciamos no turismo rural, que hoje está em franco desenvolvimento aqui em Santa Catarina.
2: Presidente, como funciona na prática este trabalho da assistência técnica e gerencial? E quais os resultados obtidos?
3: O nosso grupo é, em média, 30 produtores e tem um técnico que cuida desses 30 produtores com, no mínimo, uma visita mensal de 4 horas na casa do produtor para levar as informações técnicas e dar também informações, atender alguma solicitação dos nossos produtores. Uma atividade que se firmou, está trazendo ótimos resultados em todas as atividades. Nós temos uma grande satisfação de dizer que temos contribuído de maneira bastante contundente.
2: Este é o presidente do sistema FAESC-SENAR, José Zeferino Pedroso. Ficamos por aqui com o Minuto de Santa Catarina desta semana. Até logo!

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0: que a coisa não esfrie, vamos cantar O Carro e a Faculdade.
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Olá, amigos, muito bom dia. São 8:06. Vou repetir: olá, amigos, amigas, parceiros, parceiras, muito bom dia, bom domingo, bom final de semana. Final de semana de tempo pra lá de especial, inclusive, né? E agora, começando o nosso Tia Menina, para toda a região, programa mais ouvido e o mais importante, com a melhor companhia do mundo, a sua, você do outro lado, né? Vamos acordando, vamos saltando do catre, né? Hoje é domingo, final de semana, limpar as gaiolas, limpar o canil, passar uma água no carro, aquele pretinho no pneu, um óleo de peroba no painel, né, Gê? Umas gotinhas de coala também pode ser usado aí no carro, né? Deixar o interior do seu veículo perfumado, pode usar o coala aí também. E é o seguinte, gurizada, como é bom encontrar os amigos, né? Vamos fazer um bom domingo. Eu tô aqui, né, comunicando, falando, mas estou vendo cada um de vocês aí na sua casa. É, tô através do rádio, como muita gente diz. Rafael Luiz, tu chega todos os dias na minha casa, né, com o Rancho de Taura, e chega também aos domingos. Então tô com vocês, vendo vocês aí, mexendo nas panelas, preparando o mate. É hoje que o latão verde fica vermelho, né? Muitos vão optar por um fogãozinho a lenha, muitos vão optar por uma carne de espeto. Independente qual for a sua receita, o tempero, ou melhor, tempero é o amor, né? Independente de qual for o tempero, até um pirão branco com um ovinho frito da gema mole tá valendo, né? O melhor tempero é o amor, né? E a partir de agora, eu, Rafael Luiz, venho te fazendo o convite para ficar junto comigo até as 13 horas, tá bueno? Nosso WhatsApp 2102-6515, e vamos trazendo então as primeiras de hoje. Vamos que vamos. Bom domingo, bom final de semana.

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com o nosso Tchê Menina. Agora são 8:19, 8:19. Este é o nosso Tchê Menina nesta gostosa manhã de domingo, né? Vou mandar um abraço aí, pagando as contas já cedinho, que bom, né? Fico feliz, o recado chegando e nós vamos aí, né? Vocês de lá e eu de cá, né? Vocês mandam de lá e eu respondo daqui, tá bueno? Rafael Luiz, né? Sempre acompanhando a Rádio Menina, né? Gaspar, Santa Catarina, né? Quero participar, né? Sempre dos sorteios, né? Um abraço ao Guilherme Zabel, que Deus abençoe a todos nós, né? Então, um grande abraço ao Guilherme Zabel da cidade de Gaspar, valeu Guilherme. A Zinha, do Doces e Salgados da Zinha, no Tribés, né? Hoje eu poderia estar reclamando por ter que trabalhar no domingo, mas por duas razões, dois motivos, não reclamo. Primeiro, Deus me levantou, mais um dia, amém. Segundo, porque eu amo o meu trabalho, né? Aquilo que a gente tem dito, né, Zinha? Muitas pessoas reclamam que às vezes tem um prato de louça para lavar, mas ali dentro esteve o alimento, né? Teve comida, teve o alimento. Bah, mas tem que limpar a casa. Temos uma casa para morar, né? Para nos proteger do vento, do frio, da chuva. Enfim, mais gratidão, menos lamentações, né? Ser mais grato. Olha só tantas coisas boas que nós temos aí. Até um pé de bergamota carregado. As que tal, vamos que vamos. Valeu, Zinha. Um grande abraço a ti, seu esposo e todos da Zinha Doces e Salgados. Rafael Luiz, é o Michael da Itoupavazinha. Eu gostaria de desejar um ótimo domingo a todos. Então, um grande abraço ao Michael da Itoupavazinha. Gostaria de desejar um ótimo domingo para todos que escutam este baita programa. Maravilha, obrigado, né, Michael, pessoal da Itoupavazinha.

fraterno abraço, pois é sabido a grande audiência que por ali temos também. Rafael Luiz manda um abraço pro Guima, do Braço do Baú. Valeu, Guima, um grande abraço pra você e todos aí no Braço do Baú. Amigo Struck, também acompanhando o programa. Isso aí, ó, óleo de peroba, né? Esse é dos tempos antigos, feito eu, né? Passar um óleo de peroba aí no painel do carro, que maravilha. Meu amigo Pardal, acompanhando o programa, Eloir Edson Marconato, o Pardal, aí da Garuba. Valeu, Pardal, obrigado pela hospitalidade do domingo passado, amigo velho.

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3: É o Patrício. 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
6: Menina, agora 8:36, 8:36, tá começando o nosso domingão, né? Vamos que vamos com o nosso Tchê Menina.
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0: E vamos que vamos com este que é o Tchê Menina, com a melhor companhia do mundo, a sua, você do outro lado, né? Maravilha, domingão pra lá de especial. Quero mandar um grande abraço, registrar também a participação, né, do meu amigo Deuclésio, né? Um grande abraço ao Deuclésio, aí Deuclésio, do texto Salto, tomando um chimarrão com erva mate mazute no conforto da sua residência, né? Como é bom, né, Deuclésio? É o rádio ligado aí, o radinho a pilha, ligado, ou na Alexa, né? Agora tem a Alexa também, né, gente? Ah, tão moderno, uma barbaridade. Um abraço ao Deuclésio, aí do texto Salto, uma foto bonita, tomando um chimarrão com erva mate mazute, e acompanha o Tchê Menina até as 13 horas, né? O meu amigo Mila, mexendo na horta, também é bom, né? Às vezes é mais prático, né? Às vezes é mais prático ir na feira, mas é gostoso, é uma terapia. E sobretudo cultivar no lado de casa, né? Sem agrotóxicos, a gente sabe o que está comendo, não que na feira também não tenha qualidade, mas, né, além de ser uma terapia, gostoso, lá na horta, fresquinho, né? Um cheiro verde, é um espinafre, uma beterraba, uma alface, uma couve, a cenoura, é bom demais, o alecrim, a pimenta, a berinjela, é tudo isso cultivado na volta das casas aí. Valeu, Mila, um abraço. Aí o meu amigo Mila manda um abraço pro Iton, pro Maneco, o Júlio do Jordão, o Jairo do restaurante, o Lipinski e o patrão Marcelo Suter. O Benedito também acompanhando o programa. Valeu, Benedito, um grande abraço, né? Sempre muito bem vestido. Valeu, Benedito, um grande abraço a ti, né? Gente buena por demais. O Benedito aí na Rua dos Caçadores, né? Meu amigo Beto do Rancho Seca Lata. O Beto com grande chance de levar o Tchê Menina aí na sua casa também, devido o nome, né? Devido o nome. Valeu, Beto, um grande abraço pra você e todos aí no Rancho Seca Lata, né? O Tchê Menina certamente vai chegar na casa de cada amigo, cada família, com toda certeza, né? Temos agenda aí até dezembro, janeiro, não me recordo, fevereiro, não me recordo, vejo isso com o pessoal que cuida, né? Desse processo, mas certamente ano que vem a gente vai renovar as parcerias, né? Com os nossos parceiros e vamos dar continuidade aí nesse evento aí que é um sucesso, né? Por falar em parceria, mandar um abraço pro Valmir Sorgato, meu amigo Sorgato, tá ligadito com a gente. Valeu, Sorga, o Sorga que é parceiro, através dos produtos Koala, né? Através dos produtos Koala, aromatizante de ambientes. Meu amigo César, aí do Progresso, também acompanhando o programa. Valeu, César. Um abraço, parceiro velho.
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0: Botar no início a música aí, né? Botar aí o verso. Os Monarcas cantando o primeiro e o último mate. Os Monarcas, 28 de agosto, no Jordão.
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E vamos que vamos, né, parceiro, velho? Vamos que vamos, repassando os mal domados e tirando as baldas, né? Tirando as baldas aí. É, mandar um abraço pra Prof. Ali acompanhando o programa. Acho lindo tanto o nascer do sol como o pôr do sol, né? É incrível a tamanha beleza, verdade. Mandou uma foto, inclusive, né? Valeu, Prof. Ali, um grande abraço. Quero mandar um abraço pro Jauri também, a Lori, né? Que estão lá no seu confortável apartamento, né? No seu confortável apartamento e acompanhando o nosso Tia Menina também, né? Inclusive, né, Jauri? Inclusive, Lori, como é gostoso matear aí de fronte, né? Como é gostoso matear de fronte ao infinito, né? Como é gostoso matear de fronte ao infinito aí. Viu, Jauri? Dali onde você tá sentado, pegando mais às direitas, pela água, né? Pelo mar, né? Sai lá na Lagoa dos Patos, parceiro velho. Sai lá na Lagoa dos Patos, né? Então, um grande abraço ao Jauri, um grande abraço a Lori, um grande abraço a todos os clientes e amigos. 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E como é gostoso matear de fronte ao infinito, né, Jauri? Aí na linda Itapema. Abraço, amigo velho. Mais às direitas ali, Jauri. Mais às direitas, tu sai lá pela Lagoa dos Patos, parceiro velho. Vamos que vamos.

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1: E agora são 9:06. Vamos para o Tchê Ouvinte, o WhatsApp, mas antes tem recado chegando.
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1: E vamos acertando os ponteiros, 9:07. Lembrando que você pode mandar seu WhatsApp para participar na sequência aí, tá bueno? Já pode mandar um WhatsApp para participar na sequência. Pedir a sua também. 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Nós temos uma alteração aqui no bloco, atrapalhou um pouquinho aqui o WhatsApp, o áudio, mas nós vamos fazer o seguinte, ó, nós vamos atender o pedido através da escrita, né? Mandar um abraço para Camila e a Ana da Itoupava. Valeu, Camila, um grande abraço para você, bom dia, bom domingo. E a Ana da Itoupava pedindo uma do Pirisca. Né, pedindo uma do Pirisca, inclusive o Pirisca que foi ganhador, né, do festival este ano, com salvo engano este ano, né? Agora não me recordo, com a música Poncho Miliqueiro. É um grande artista, um grande intérprete Pirisca Greco, né? Camila e Ana, vou tocar para vocês então do Pirisca mais um clássico, Carreira de Campo. Pode ser? Vamos que vamos!

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0: com o nosso Tchê Menina, mandar um abraço pro meu amigo Arnaldo Kinen, família Kinen, aí do Progresso, valeu Arnaldo. E o Arnaldo avisa, né, o Rafael Genro, o Genro Rafael, a filha Aline, então, que o Arnaldo tá subindo o morro, tá subindo o alto da coxilha aí, é, vai almoçar com vocês também, um galo caipira, né, lá naquele lindo sítio do meu amigo Brick, da família Brick, tá especial. Já te aviso, Rafa, o Arnaldo mandou uma foto aqui, tá levando duas latinhas, daquelas pequenininhas, aquelas mini, né, então te prepara, né, te prepara. Mas antes vai passar no Carol comprar shampoo, aproveitar as ofertas do shampoo. Um abraço ao Arnaldo Kinen, né, a esposa, o filho também, meu amigo Júnior, né, e pessoas que eu tenho um carinho muito grande aí de Progresso, né, e o Arnaldo levando uma latinha, viu? E aí ele já botou aqui, ó, não, esta é pra viagem, né? Esta é pra viagem, ele não tá dirigindo, tá na carona, óbvio, esta é pra viagem. Então tá bueno, Rafa, te prepara, hein? Te prepara, trata bem o sogro. Trata bem o sogro, esse merece. É, um abraço ao Rafa, um grande abraço à Aline, um grande abraço ao Arnaldo, né, o Brick, toda a equipe aí da Agropecuária do Brick acompanhando o programa também. Ah, esta é para viagem, né, então te prepara. Rafael, trata bem o sogro, por gentileza. Quero mandar um abraço também para a Ciane, lá de Indaial, acompanhando o programa. Valeu, Ciane, bom dia, e para todos em Indaial. Rafael Luiz, é o Criciúma. É, hoje era pra ser, não, hoje ainda não, né? Ainda não, né? Tão agendando aí, parceiro velho, tão agendando, né? Então, um grande abraço em breve. Valeu, Criciúma, um grande abraço pra você, querido amigo, e o Criciúma, muitos anos trabalhando na Altenburg, mas já aposentado, né? Resolvido, né? Então, um grande abraço, amigo Criciúma. E o Criciúma, né? Tá bem na Série A, né? Ou melhor, ó, que se for, né, que seja a praga que pegue, então, né? Criciúma tá bem na Série B, buscando aí uma vaga na Série A. Criciúma muito bem na Série B, buscando uma vaga aí na Série A. Nosso Tigre aí do sul do estado. Tem mais recado chegando. Rafael Luiz, aqui é o Adrian, manda uma bem especial pra nós, aqui no Zembron, pra família, a Janaína e a Melanie. Valeu, Janaína, um grande abraço pra você, um abraço pra Melanie e pro meu amigo, o Adrian. Mais recado chegando e é deste jeito.
1: Oi, tio Rafael Luiz.
0: Oi.
1: Aqui é a Bettina Augusta.
2: E a Laura Santaner.
1: A gente quer desejar um bom domingo a todos, um beijo pro papai e pra mamãe, e toca a música dos Serranos, estão voltando pra casa. Beijo, tchau.
0: Agora!

Mano, e tamo de volta com o nosso tchê, menino Rancho de Taura, é só amanhã, quase que sai Rancho de Taura, é só amanhã, mas já fica feito o convite, né? Pra você acompanhar também o Rancho de Taura de segunda a sexta, das 19 às 21 horas. Tá bueno? Mandar um abraço para a Fabiana Veiga, também para a sua mamis, tomando um chimarrãozinho, né? Valeu, Fabiana, um grande abraço para você, para a mamãe e todos os amigos aí. Meu amigo Taquara, inclusive por falar em Fabiana Veiga, né? A família, tô devendo uma visita, né? Vamos se programar, viu, Fabiana? Levar uma erva para sua mamãe, que está acamada, e lá dar um abraço todo especial, fraterno e com muita esperança, que seja breve e deveras a sua recuperação, tá bom? Mandar um abraço pro amigo Taquara, mas Taquara, velho, um grande abraço, meu amigo, com as pilchas domingueira, né? Com as pilchas domingueira, Taquara, meu amigo Taquara, aí da Vila Nova, cumprimentando também, o amigo Márcio Toretti, que é motorista de aplicativo, e tá na, nós estamos na carona aí, né? Grande abraço, parceiro velho, pessoa queridíssima, né? Também mandar um abraço, pro meu amigo Jair, lá em Jaraguá do Sul, gente buena, o fogo alto aí, né? Trabalha com solda. Rafael Luiz, estou na escuta do programa, deste jeito, parceiro velho, que tal? Um abraço ao meu amigo Amauri, o Amauri aí do Garcia, vamos tocar pro Amauri a música Baile na Serra, né? Que tal, inclusive, mandou um retrato aí do seu veículo, aquele tradicional porta aberta, né? No Domingão, acompanhando o programa aí. E também pode ser um porta aberta do outro tipo, né? Além do carro, tem outra opção de porta aberta, né? Mandar um abraço pro amigo Fabiano do Nascimento e família de Guabiruba, aí no bairro São Pedro. Valeu, Fabiano, um grande abraço para você e todos aí de Guabiruba, bairro São Pedro, acompanhando o programa. Zequinha da Itoupava Norte, manda um abraço para todos os amigos lá do Bar do Freitas. Valeu, Zequinha, um abraço, parceiro velho. Quero cumprimentar também o Rogério Bauler, manda um abraço pro Zé de Pomerode, o Marcelo Suter, o Gério, o Gaspar, o Banana, o Gilson, Milo, o Júlio do Jordão e os clientes e amigos da Automecânica Bauler, que é a nossa parceira também no Tchê, na sua casa. Valeu, Rogério Bauler, um grande abraço e toda a equipe da Automecânica Bauler, na linha leve e utilitários nacionais e importados. Meu amigo Flávio, aí do Belchior, valeu, Flávio, grande abraço. Gostei do retrato aí, hein, parceiro? Tá investindo bonito, é isso aí. Um abraço, meu amigo Flávio, e todos no bonito Belchior, né? A Márcia do Braço do Baú também acompanha o programa, como faz todos os dias e os domingos. Manda um beijo para o marido Alcindo, para o filho Matheus, para a nora Jéssica Gomes e toda a família. É especial para o maridão, o Alcino, que tava de aniversário ontem, então tá bueno, parabéns, Chiro Velho, parabéns, amigo Chechel da cidade de Brusque, com o neto Anthony, escutando, tomando um mate, ali em Brusque também tem a erva mate Mazute, nos supermercados Carol, então grande abraço, amigo Chechel, aí de Brusque, gente buena por demais. O meu amigo Carlos Werner, sugestão, hein? Troca a tua foto do WhatsApp, parceiro. Não combina muito contigo. A elegância, né? Obviamente, é de todos os jeitos, mas deixa o meu abraço aí, o Carlos Werner, gente buena, acompanhando o programa também, golpeando uma, aquela tradicional, né? Do domingo de manhã e depois volta pra casa pra ajustar o almoço, né, Carlos Werner? Grande abraço, meu amigo, aí no Assados Garcia, né? Aí no Assadão Garcia, bem no meio, bem no miolo, bem no coração aí do Garcia. Um grande abraço ao amigo Carlos Werner, parceiraço. Adriano da Itoupava Central, manda um beijo para a esposa Giana e o filho Gabriel. Hoje costela no latão e maionese. Prato tradicional do domingo de muitos anos, né? Prato tradicional e cultural, né? A costela e a maionese nos domingos. Isso não é de hoje, é de tempos de outrora, tempos atrás, né? Meu amigo Marlon Moraes também tá acompanhando o programa. Valeu, Marlon, um grande abraço, meu amigo, parceiraço lá no sítio, também ligadito com a gente. Ele pede a música que tocou anteriormente, o Walter Moraes com Newton Ferreira, né? De
Tropa Tempo e Estância. É o Walter Moraes, juntamente com o Nilton Ferreira, cantando de Tropa Tempo e Estância. Penso que é esta. E que tocamos na sequência, Cristiano Fantinel, meu amigo Cristiano Fantinel, Assim no Osso do Peito. Nosso WhatsApp 2102-6515. Dessa aí eu gostei também, hein, parceiro, velho? Dessa aí eu gostei também. Rafael Luiz, vamos tirar o ferrugem. É, vamos tirar o ferrugem aí do Parolo. É uma caipira com uma bela polenta. Que riqueza, verdade. Que riqueza, parceiro. Então, um grande abraço, meu amigo Anselmo da Fortaleza. Tirar o ferrugem do Parolo. É o seguinte, parceiro, velho. Se for lá no meu rancho, se tu fores no meu rancho, tu vai ver. Né, as panelas lá, tem que aguentar, né, parceiro? Tem que aguentar. Mas, estando limpa, higienizada por dentro, obviamente que tá valendo, né? Por fora é o picumã, velho, né, parceiro? Não tem como aguentar, é fogo na lenha todo dia. É fogo na lenha todo dia, de vez em quando passa uma escova. Mas o amor prevalece pelo rancho, pela tradição. E o Anselmo mandou um retrato aqui, né, com uma polenta. É uma galinha, já tá no parolo. É, tá meio enferrujado de fato, mas é pelo lado de fora. Por dentro tá tudo certo aí, né? Agora 3 colheres de banho aí, um temperinho lá pelas 13 tá prontito. Mais um, aí a chaleira é diferente, né, parceiro? Essa é um espelho do meu amigo Batata. Esta é um espelho, né? E o Batata também usa diariamente, né? Valeu, Batata, um abraço, meu irmão. Aí disso vocês entendem, né? Falei em porta aberta, já... Porta aberta, vinho seco com uma Pepsi. É, e o vinho crioulo aí, né? E o vinho crioulo, vinho seco, né? Com uma Pepsi. O amigo Jair, lá de Jaraguá do Sul. Vamos adiante com João Luiz Correia e Grupo Camperismo. Depois tem Chamamento, tem Tcheguri e depois tem o WhatsApp.

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0: 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Agora são 10:07, 10:07. Quero mandar um grande abraço para o meu amigo, né, o parceiraço Marcelo. Marcelo visitando a sogra, encaminhou um presente e fiquei emocionado, inclusive, aqui, viu, Marcelo? Fiquei bem emocionado. Então, dê um grande abraço aí na sua sogra, dona Marlene, Marlene de Gaspar, e certamente nos encontraremos de novo para conversarmos um pouco mais e te dar um fraterno abraço e futuramente também na dona Marlene aí, tá bueno? Obrigado, Marcelo, pelo carinho, emocionado aqui, e um grande abraço a dona Marlene também, tá bueno? Cumprimentando também o meu amigo, parceiro, hoje vamos de carneiro no disco, bom, né? Vamos com carneiro no disco e uma costela no parolo, aí tá, é fartura, né? Esse pessoal de Benedito Novo tem dinheiro e é folgado, né? Esse pessoal de Benedito Novo tem dinheiro e é folgado, que maravilha! Fala, parceiro velho!
1: Ô Rafael, se puder, manda uma do Gildo aí pra nós, oferece pro meu amigo Marlinho, pra dona Rejo, pra dona Iar, pro meu amigo alemão. Nós temos aqui no Poeirão, comendo um pato assado, tchê.
0: Azar!
2: Bom dia, Rafael Luiz. Tá eu, Leite, o Abelardo, o Pingo, o seu Ari, aqui no Bar do Bilho, uma galinhada agora aí. Pode chamar o pessoal que não vai faltar.
3: Eu ouvi. Fala, meu querido, bom dia, tudo certo, e aí? Ó, oh. Hoje manda um abração lá em cima, lá pro Candinho, lá pro Prego.
0: Candinho, Prego!
3: Castilho, que tava de aniversário ontem, Deus, né?
0: Castilho, aniversário ontem, amigo.
3: Infelizmente,
0: ele
3: não conseguiu fazer o evento dele pela...
0: Infelizmente, perda do pai, né?
3: Perda do pai dele, né? E recentemente agora o tio dele teve um problema de saúde também.
0: Pois é, tô sabendo.
3: Mas manda um abração pra ele e dizer que... Logo a gente tá lá em cima lá pra dar um abraço dentro. Valeu? Bom dia aí, tudo de bom. Fernandão aqui.
0: Ô, Fernandão, meu irmão, Fernando, ele é Gaspar, mandando um abraço pro Candinho e para o Prego e se solidarizando com a perda do pai aí do nosso amigo Wilson Castilho em Doutor Pedrinho, né? É, esse pessoal aí, ó, um mandou um zap pra mim aqui, ó, o Batista, né? Mandou um zap, um pato assado, né? Esse pessoal lá de Braço Trombudo também tem dinheiro e é folgado, né? Esse pessoal lá do Braço do Trombudo, principalmente da localidade do Serril, tem dinheiro e são folgados, esta gente, né? Um pato assado. Meu amigo Geninho aí do Zendrão, hoje uma galinhada, é maravilha, esse também é forte nos pila. Valeu, Geninho, um abraço pra você, nobre amigo, gente buena por demais. Bom dia, meu amigo Walter da Edel Automóveis, manda um abraço pra mim, obrigado, retribuindo o abraço aí, embora estivemos juntos aí na semana passada almoçando, né? Um abraço, meu amigo Walter, gente buena, um abraço também a toda a equipe da Ed Automóveis, grande abraço ao Ed, o Walter, o Ed, o Joel, né? E uma honra muito grande, carinho grande por todos vocês aí, toda a equipe da Ed Automóveis, né? E tamo em casa com a família fazendo uma costela com a esposa Kakeli, o filho Marco Antônio e Manuela, a Manu, e em breve o papai, o Tigrão e a mãe Dona Roseli chegando por aí. Maravilha, né? O que precisa tá aí, né, Ed? O que precisa tá aí, né, Walter? Né, Joel? Família, amigos, parceria. E o Walter hoje, né, literalmente, com as suas maiores riquezas, a família. É, Walter? Um abraço, amigo velho. E esta vai pro meu amigo João Bueno e a esposa lá em Indaial. João Bueno diz o seguinte: Rafael Luiz, até agora, ou melhor, tomamos um chimarrão e agora vamos pra lida no rancho. É tal de arco ali da bruta, né, João Bueno? Abraço, amigo velho.

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2: Agora são 10 horas mais 16 minutos e se botamos para mais um WhatsApp, mais um te ouvinte.
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6: Vamos que vamos então pro nosso WhatsApp. Fala, parceiro réio.
7: E no Rafael, aqui o Batata, passando aí pra desejar um ótimo domingo pro amigo. E que domingo, né?
6: Verdade.
7: Que baita domingo.
6: Que baita domingo.
7: Se possível, toca pra nós aí, Alambrador. Tamo aí no costado do fogão a lenha, curtindo tchê, menina. Um abraço, tudo de bom.
6: Um abraço, obrigado pela participação, amigo Batata. E vem chegando aí os meus amigos do grupo Candeeiro, cantando pra nós um clássico, uma música imortalizada também. Alambrador.

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2: 26 minutos, só 10h26. Gostei do retrato, né? O pessoal mandando uma foto aqui do sagui. É a natureza predominando aqui na nossa região, né? Voltando a estar muito ativa a natureza, né? Então, um grande abraço ao meu amigo, ou os meus amigos aí que acompanham sempre o programa, né? Kelly Jagger Funk. Um abraço e mandando uma foto, inclusive, do sagui visitando o quintal de casa, né? Visitando o quintal de casa. Quero mandar um abraço também, aos amigos aí de São Bento do Sul, a região norte do estado de Santa Catarina, São Bento do Sul, a linda São Bento do Sul. Quero pedir a música, ou pedir uma música do Edilberto Bergamo, baita pedido, hein? Em comemoração ao aniversário da mãe Franciele, que é amanhã. Estamos ligaditos.

0: Um abraço então a Luísa, a Luísa de São Bento do Sul. Já vamos apartar a música aí, tá bom, Luísa? E os parabéns especial para sua mames então, a dona Franciele. Aniversário amanhã, mas certamente vão comemorar hoje devido ao domingo, né? E amanhã de novo, né? E amanhã de novo. Então, um grande abraço a Luísa de São Bento do Sul e parabéns para a mamãe, a Franciele. Rafael Luiz mandou um abraço para nós, né? Um grande abraço aos amigos. Obrigado pelas palavras aí, parceiro velho. Obrigado pelas palavras, querido, estimado amigo. Tamo junto. Junto, igual a Torreso Prensado. Pra ti, né, que entende dali de uma barbaridade, tamo juntos igual a garrão e espora, né, parceiro? Tamo junto igual a garrão e espora. Rafael Luiz hoje manda aniversário para a Sandra, no Pesque Pague do Vili. Bom dia. Manda os parabéns para a Sandra. Estamos aqui no Pesque Pague do Vili. Parabéns, Sandra, vida longa. Escolheu um lindo local para comemorar, né? Escolheu um lindo local para comemorar. Também vão mandando um abraço aqui, meu amigo Maicon do MJ, por casa limpando, né, dando uma geral, é bom de vez em quando, né, é bom de vez em quando. E dia 8, próximo sábado, tem a porcada lá no Rancho do Bada, e quem vai animar vai ser o amigo Maicon do MJ. Inclusive quero mandar um abraço pro meu amigo Juliano Bada, o seu Juli, a mamãe também, estivemos lá dias atrás, família queridíssima. Valeu, seu Bada! Lagarteando, né? Pegando um solzinho. Ô, Bada, já passou o ônibus aí? Um abraço pro meu amigo Bada, pra esposa do Bada, meu amigo Juliano, a Morgana também, esposa, o Caio, né? Toda a família aí. Portanto, sábado que vem é a porcada aí do Bada, né? No Rancho do Bada, tradicionalíssima. Tem mais recado chegando por aqui? Fala, parceiro velho.
1: Bom dia, Rafael Luiz. Tudo bem? Tudo certinho, Rafael Luiz? Rafael, só queria passar aí pra parabenizar aí os organizadores da cavalgada dos Cavaleiros de Canoas, Luiz Alves. Onde aí saímos de destino a Luiz Alves, a Serra do Corvo Branco. Aí alguns dias aí no lombo do cavalo. Parabenizar os organizadores, a todos os participantes, dizer que foi muito bom estar com eles durante esse trajeto aí. Beleza, meu amigo? Um ótimo domingo para você e todos os ouvintes. Que Deus abençoe a todos. Subtenente da Luz, Luiz Alves.
0: Ô, subtenente, um grande abraço ao senhor. Que baita lida, hein, parceiro velho? Numa próxima, manda um chasque pro usado DK. Quem sabe subimos sobre o lombo de um cavalo para participar. Que baita, hein? De Luiz Alves, a Serra do Corvo Branco, né? Do Vale do Itajaí para a região sul do estado, né? Para a região sul do estado, é Corvo Branco, fica aí entre o sul do estado e a Serra de Santa Catarina. Lindo, uma barbaridade. Então, um grande abraço aos amigos, os Cavaleiros de Canoas, aí de Luiz Alves, né? O subtenente da Luz cumprimentando e parabenizando. E fico feliz, né? Fico feliz. E quem sabe trazer daqui a pouco o subtenente da Luz aqui na rádio, até por telefone mesmo, para contar, detalhar como é que foi essa cavalgada, né? Como é que foi essa cavalgada? Importante, né? Importante mesmo. Então, um grande abraço ao amigo subtenente da Luz. Que baita, hein, parceiro? Que baita. Aos Cavaleiros e Canoas, né? Aos Cavaleiros e Canoas. E aos Cavaleiros da Paz, portanto.
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0: De ouvir, agora são 10:38, 10:38, Sociedade 1º de Janeiro, informando a hora certa, né? Agora 10:39 e hoje grandes tardes, grandes bailes aí na Sociedade 1º de Janeiro, grandes bailes, né? Pra lá de especial. 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

o nosso Tchê Menina nesta gostosa manhã de domingo, agora faltando 20 para as 11, né? Tá cedo uma barbaridade. É o Rogério Bauer, mandou um retrato, essa é autêntica, né? Vidro de conserva, o limão caseiro e uma do moendão, né? O vidro de conserva, nesse café ainda, aquele grande, né? O vidro de conserva, né? Duas colheres de mel, né? Limãozinho, aquele campeiro, né? Um coador para semente moer junto, né? Aquele coadorzinho, e depois completar com a do moendão, umas pedrinhas de gelo, fecha, a coqueteleira campeira, chamada isso, a coqueteleira campeira, né? Um abraço, meu amigo Rogério Bauer. Lembrando, anteriormente trouxe aí o recado da Sociedade 1º de Janeiro, hora certa, faltou aí os conjuntos, quem tá lá hoje? Tem Balanço Baileiro, Bem Modão, Juliano Dal e Grupo Rodeio. É, hoje na Sociedade 1º de Janeiro tem Balanço Baileiro,

0: É, um grande abraço a Jaqueline Canque Gamas de Timbó. Pede uma do Chiquito e Bordoneio, meus amigos lá do Erechim, meus amigos do Chiquito e Bordoneio. É, hoje praticamente meio estado acompanhando o programa, né? Rafael Luiz, manda um abraço pra nós, estamos com visita, visita especiais, pessoal de Trombudo Central. Pessoal de Trombudo Central e Blumenau, Lorici, Márcio, Davi, Tamires, Jéssica, Lucas e a pequena Tainá. Vamos escolher uma baguala aí, tá bom? Olha só, gostei da churrasqueira, hein? Gostei da churrasqueira, né? Gostei. É muito prático daí mexer pra baixar, né? Só tirar o bloco, né? Só tira, pega a toalha que pode estar quente, né? Pega a toalha que pode estar quente. Grande abraço, então, né? Lorici, Márcio, Davi, Tamires, Jéssica, Lucas e a Tainá. Né, que o pessoal de Trombudo Central, aí no Alto Vale, e Blumenau, aqui no Vale do Itajaí. Gostei do retrato. Ah, Rafael Luiz manda um abraço pra nós. Bom dia, bom dia. Meu nome é Rafael Luiz, mas dela é Rosilene Gessler. Manda um abraço pra família Gessler e Polastri e o maridão Jorge. Grande abraço a todos vocês. Obrigado pelo carinho e pela audiência aí também, né? Mais recado chegando deste jeito.
1: Bom dia, Rafael Luiz. Cristiane aqui do Gaspar Alto, fazendo uma comida aqui no fogão a lenha.
0: Aí eu conheço.
1: Colocando as coisas pra rua com esse sol maravilhoso.
0: Aí eu não tô vendo.
1: Cuidando, limpando as baias dos bichinhos. E depois eu quero mexer na horta.
0: Maravilha.
1: Valeu, bom domingo a todos.
0: Valeu, Cristiane, um bom domingo a todos. Cadê o Fofo? Foi jogar bola? Mandar um abraço também pra Gisela do Água Verde, né? E um abraço pro esposo Adélio, queridos amigos, a irmã Kátia e o Marcelo, todos que acompanham sempre o nosso Tia Menina, né? Então, grande abraço a Gisela do Água Verde, meu amigo Adélio, né? Também a Kátia e o Marcelo, tomando aquele chimarrão com uma flor de anis, né? Com uma flor de anis. Amigo Cláudio dos Colorados, também acompanhando o programa, né? Pede uma bem especial. Eu tô devendo esta, vamos tocar na sequência, né, Cláudio? Um abraço pra você e para os demais que pediram Porca Véia, Luz do Meu Rancho. Se tem machado, tem boia de fundamento. Conheço bem esta lida, parceiro, velho. Conheço bem esta lida. Se tem machado, tem boia de fundamento, né, parceiro? É, tem aquela que não racha, né? Eu dou duas machadadas, no mais três. Não rachou, vai assim pro fogo mesmo. Nem que eu levanto a chapa do fogão além, mas vai assim pro fogo. Rafael Luiz, manda um abraço pra nós. Minha amiga Simone, da SA Dogs e Lanches, na escuta. Valeu, Simone, um grande abraço pra você. Um grande abraço para o Abel e todos da SA Dogs e Lanches. Rafael manda um abraço pra nós, o Milo, o Cláudio dos Colorados, Jerry de Gaspar, Jairo e o Rogério Bauler. Meu amigo Marcelo Suter, tomando aquele chimarrão com a erva mate mazute, né? Rafael Luiz, bom dia. Sempre na companhia do Tchê Menina, Roberto Carvalho. Valeu, Roberto, um grande abraço pra você, amigo Roberto Carvalho, ligadito com o Tchê Menina também.
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1: Agora são 11 horas mais 5 minutos e mais uma edição do nosso WhatsApp, nosso Tchê Ouvinte, no 2102-6515.
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1: É o nosso Tchê Menina. Coisa especial de primeira, né? Os amigos participando. Vou trazer um WhatsApp aqui que chegou pra nós. Um WhatsApp, né?
12: Melhor frase que ele tem aqui, Rafael Luiz, ó. Tá bem, ó. Tu falou de uma aí, ó. Não faz inveja pra mim, não. A minha é moderna também, ó. É só tirar o bloco que tá, que rebaixa o fogo, ó.
1: Verdade, né? José Alves da Silva, também assando uma carne na Itopá vazinha. Ô, meu amigo José, se tirar esses tijolos, esses blocos daí, tu faz uma casa, né, homem? É o modernismo da churrasqueira. É prática, né? Pra levantar a grelha, tu faz o seguinte, tu levanta a grelha, né? Com um pano, com cuidado, óbvio, né? Pra não queimar as mãos. Ou com uma luva, né? Aí diz, mulher, mais tijolo, menos tijolo. Mais tijolo, menos tijolo. É modernismo, é prático, né, parceiro velho? Aí, tirando a grelha, o tijolo pode voltar para outras utilidades, né? Mas essa aí me surpreendeu, hein? Essa aí, se tirar esse tijolo, tu faz uma casa aí, né, meu irmão? Um abraço, querido amigo. É, mais recado chegando aí, fala, parceiro velho.
13: Bom dia, Rafael Luiz. Pardal por aqui. Aquela lida aqui no sítio.
1: É braba,
13: correria,
1: né?
13: De domingo de manhã.
1: É braba, né, parceiro?
13: Passando uma costelinha, tomando uma caipirinha.
1: Melhorou.
13: Estamos na luta aí. Beleza? Um ótimo domingo a todos os ouvintes. E toca uma bem campeira pra nós aí. Valeu.
1: Campeira,
13: um abraço.
1: Bem campeira. Vou
13: bom domingo
1: bem
13: e ótima aí. Semana a todos.
1: Valeu, meu irmão. Valeu, parceiro velho. Vamos tocar uma vaneira bem cuyuda aí do JJSV, então, né? Vamos tocar uma vaneira bem cuyuda do JJSV. Eu tô devendo um shot também, né? Tô devendo um shot, né? Pra mãe da Fabiana Veiga. Tô devendo um shot. Vamos trocar esse shot na sequência aí. Rafael Luiz, limpando o jardim, depois vamos para o lado da churrasqueira. O Marlon do Arraial do Ouro. Faz parte, né, tchê? Faz parte. Um abraço, meu amigo Marlon do Arraial do Ouro. A Elisângela e o Gabriel acompanhando também, né? A Elisângela e o Gabriel, né? Lá do Pesqueiro, do Recanto do Éder, né? O pessoal do restaurante Brazuca. Valeu, Elisângela, um grande abraço para você. Tive a honra, né, estar juntos aí na última terça-feira, com salvo engano, né? A Elisângela e o meu amigo Gabriel. É, a família ali de Gaspar, que produz farinha, o Biju. Valeu, Elisângela, um grande abraço pra você. Meu amigo Éder, do Recanto do Éder, baita local também lá em Gaspar. É, valeu, Elisângela, foi uma honra poder conversar pessoalmente. E sempre uma honra com o vosso pai, com a vossa família, com a dona Inês, né, com o Celso, né? O Celso, que é o produtor aí da farinha, do Biju. Então, um grande abraço aí, tá bom, gurizada? A Elisete Bernardo.

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2: Menina gostosa de ouvir, agora são 11:16. Quero mandar um abraço pro meu amigo Fernando Zilos, lá de Timbó. Mandou uma de mel pra nós aí dias atrás. Valeu, Fernando. Um abraço pra você, querido amigo Fernando Zilos, lá de Timbó. E a Sociedade Primeiro de Janeiro informa a hora certa. Agora são 11:17. E por lá, na Sociedade Primeiro de Janeiro, hoje tem Balanço Baileiro, Bem Modão, Juliano Dal e Grupo Rodeio. Por falar em Grupo Rodeio, pode escolher uma aí, gurizada. Pode escolher uma do Grupo Rodeio aí, ó. Vocês que gostam do Grupo Rodeio, pode largar aí no WhatsApp 2102-6515 e escolher uma, tá bueno? Portanto, hoje na Sociedade 1º de Janeiro tem Balanço Baileiro, Bem Modão, Juliano Dal e Grupo Rodeio. Que tal? Falar em Grupo Rodeio, tá perto, né? Perto não, agora 11:17. Normalmente o pessoal espera até as 13 horas pro almoço de domingo, acompanha o Tia Menina, ou

0: tu não posso, né? Tem que beber uma antes de comer, né? Tem que beber uma antes de comer. As que é pra abrir. O tradicional abrir apetite, né, da luz? O tradicional abrir apetite aí, que maravilha. Tamo na escuta, parceiro velho. Tamo na escuta. Não posso comer de estômago vazio, né? Tem que beber uma antes. Não posso comer de estômago vazio, tem que beber uma antes. Então tá bueno. Manda um abraço pra nós, o Valmir Brauvers. Valeu, Valmir, um abraço, meu amigo. Gente boa por demais. Rosiane do Amaral, bairro Progresso, Blumenau, acompanhando o programa. É, Rafael Luiz, hoje por aqui, frango na mostarda. Frango na mostarda, família Paim de Gaspar. Ah, frango na mostarda, hein? Gostei, é, gostei, sugestivo. É, nosso WhatsApp 2102-6515, 2102-6515. 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Valeu, Sérgio, fui bem, Sérgio? Fui bem, né? Ah, como sempre, né? Como sempre, já tá escrevendo, como sempre. Aí ele botou aqui agora, só falta tocar castração a pialo, mas então vamos tocar na sequência.
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0: vamos que vamos, atendendo o pedido do patrão, né? Castração a pialo. Sérgio, vamos melhorar. Fui bem. Sempre fazendo o melhor. Pronto, né? Sempre fazendo o melhor. Né? Um grande abraço ao Sérgio, Sandro e a equipe da SSA Materiais Elétricos e Hidráulicos, amiga de quem constrói. 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Valeu, Sérgio. Valeu, Sandro. Um abraço aí, tá bueno? Quero mandar um abraço também para os meus amigos lá do sítio do Dinda, né? Tomando, saboreando uma Ales Blau e um limãozinho com a canha do Moendão, né? Uma Ales Blau e um limãozinho. A canha é do Moendão, né? Um grande abraço a todos, todos os meus amigos aí do sítio do Dinda, né? Mandar um abraço pro meu amigo Arnaldo Kinen e o meu amigo Brick, da Agropecuária do Brick. Estão ligaditos com a gente aí, né? Estão ligaditos com a gente. Com a família. Como tá grande a netinha, Brick? Bah, faz tempo que não vejo, né? Como tá grande. É, quero mandar um abraço também, né, pro meu amigo Francisco Dias, lá em Luiz Alves. É, isso aí é pro mês inteiro ou só pra hoje, Chico? Isso aí é pro mês inteiro ou só pra hoje? Rafael Luiz, estou em Blumenau, na rua Cido Russi, na Guarapari, comemorando o aniversário do cunhado Anselmo, 71 anos. É hoje que o latão verde vai ficar vermelho, com grande risco de derreter. Com grande risco de derreter, devido ao quantitativo aí da pecuária. É, já vamos trazer mais recados aí. O Chico Dias comemorando o aniversário do cunhado, né? O seu Anselmo, 71 anos. 71 aninhos. Tá um menino, né, seu Anselmo? Tá um menino. Pros dias atuais, 71 é novo mesmo, né? Pros dias atuais é novo mesmo. O Elton Otto, do Canto do Fofinho, acompanhando uma de maracujá, acompanhando o Tchê e uma de maracujá. Estão judiando aí do amigo de vocês hoje, hein? Estão judiando do amigo de vocês hoje aí. Fala, parceiro velho. Ou melhor, se eu não me engano, achei o Otávio de Gaspar. Fala, meu amigo.
1: Bom dia, meu amigo Rafael Luiz. É o Otávio de Gaspar. Tudo bom com vocês?
0: Bom.
1: Eu queria ouvir a música do Walter Moraes, Rebeldia.
0: É, já tocamos, inclusive.
1: Eu gosto muito do seu programa.
0: Obrigado.
1: Valeu?
0: Valeu.
1: Um abraço, cara.
0: Valeu, meu irmão. Grande abraço. Rafael Luiz, toca grupo Rodeio Gritos Liberdade. Oferece pra minha amiga Nena, o marido Valdecir e os demais familiares do Progresso. Tá do recado. Bueno, amigo velho, manda um abraço pra família Vieira. O churrasqueiro hoje é o tio Guga. É um grande abraço. Nessa aí fica fácil, né? Nessa aí fica fácil, hein, parceiro? Um abraço pra família Vieira e o churrasqueiro do dia, o tio Guga. E por falar em churrasqueiro, mandar um abraço pro meu amigo Dr. Tiago, acompanhando o programa. Valeu, Dr. Tiago, um grande abraço ao senhor nesta de Brusque, amigo de muitos anos. Rafael Luiz, bom te encontrar através do rádio. Tamo junto. Só 20 anos eu tô aqui, tá bom, Dr. Tiago? Só 20 anos aí. Abraço, amigo velho. 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Rafael Luiz, aqui é o Machado de volta, sempre acompanhando o programa. Manda um grupo Rodeio. Esse aí tá participando bastante hoje, né? E bons pedidos, inclusive. Bons pedidos, né? Quero mandar um abraço pro meu amigo Dr. Ricardo de Melo Schmidt, aí de Blumenau, né? Ele que é lá de Itapiranga, mas construiu a sua carreira de sucesso ao lado da esposa, a doutora Thaisa, advogados conceituadíssimos no Brasil e acompanhando o nosso programa. Aí ele mandou uma foto pra mim, o doutor Ricardo mandou uma foto, né? Mandou uma foto aí, é uma judiaria, né? Mandou uma foto, lindíssima, deixa eu ver aqui. Aí tem carne, tem um espetinho, aí é só... É primeira prateleira aí, né? É primeira prateleira, limãozinho. Aí, bom dia, meu amigo. Picando o limão para a caipira. Aí eu fui até o aguardando. Eu pensei que ele vinha assim, ó. Aguardando você chegar. Aí ele botou: aguardando os amigos aqui. Os próximos vão ser vocês. Segundo, desci, fui pra segunda prateleira, hein, doutor Ricardo? Fui pra segunda prateleira, mas tá valendo. Um grande abraço, doutor Ricardo, a doutora Thaisa e todos aí que acompanham o programa, sua família querida aí, tá vendo? Meu amigo Ney, lá de Luiz Alves, acompanha o programa também. Valeu, Ney, um abraço. Meu amigo Geninho, o Janinho, lá no Poeirão. Ah, que tal? Pato assado, hein? Essa turma tem dinheiro e é folgada. Valeu, Geninho, um abraço, meu irmão, amigo Batista e os demais por aí.

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1: Menina gostosa de ouvir, agora faltando 20 para o meio-dia. 20 para o meio-dia é dos tempos dos abuelos, né? Dos nossos avós, né? Que horas tem? 20 para o meio-dia. Aí, quando eu perguntava para um tio meu, né, que gostava de ficar num boliche, uma barbaridade, perguntava para ele: ô tio, que horas tem? Ele disse: tu tem que tomar remédio? Eu disse: não. Ah, mas então, para que saber a hora? Vamos que vamos em frente. Né? Agora faltando 20 para o meio-dia. Muitos iam falar 11h40, né? Ah, vamos que vamos. Para nós aqui é 20 para o meio-dia, então. É quando eu perguntava meu tio: tio, que horas tem? Ô, guri, tu tem que tomar remédio? Não. Mas então, pra que saber a hora, parceiro velho? As que tal, né? 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Tem Tia Menina ao vivo lá no Poço Grande, na festa, tradicional festa de Santa Clara, domingo, dia 9 de agosto, estaremos lá nessa linda festa, né? Com o tradicional espeto também, o churrasco, o filé de igreja, música ao vivo, será uma linda festa, inclusive levar o paizão pra comer aquele churrasco de espeto todo especial, né? 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Tá bueno? Vou explicar assim de forma bem, bem especial, né? Porque a gente não tem como atender o WhatsApp aqui, né? Tem pessoas que ligam aqui e nós não temos como atender o WhatsApp, tá? Vocês podem mandar áudio, né? Pode escrever texto, né? Fiquem à vontade, mas o WhatsApp nós não temos como atender, né? Então as pessoas, né, não têm certo conhecimento como é que funciona aqui a parte operacional, mas nós realmente não temos como atender o WhatsApp. Sim, o áudio, texto, pode escrever uma carta para nós, inclusive, né? Pode escrever uma carta para nós aí que nós estamos aqui para lhe atender, mas atender a ligação a gente não tem como, tá bom?
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0: vamos que vamos com o nosso Tchê Menina, agora faltando 10 para o meio-dia, pagando as contas por aqui, mandar um abraço para o amigo Jonas, aí da Agrotimbó. Valeu, Jonas, um grande abraço para você, nobre amigo, inclusive mandou um áudio para nós, na sequência a gente aparta aí, mas estendo meu fraterno abraço e o carinho pela vossa pessoa, valeu? Grande abraço ao Jonas, aí da Agrotimbó, né, ligadito com a gente também. Mandar um abraço também pro amigo Vilmar Cupas, Rafael Luiz, buenos dias, amigo e irmão, aqui todos acompanhando o Tia Menina, pessoal, aqui não passou o ônibus, mas o quero, quero gritou, e o Nambu também, tá valendo, né? O quero, quero, inclusive, é o sentinela das coxilhas, canta cedinho, então, grande abraço ao meu amigo Vilmar Cupas, Arlete Cupas, na linda Vila Itoupava. Meu amigo Ramon Nicolodi, né? Inclusive, representa o CTG Coração do Vale, em Gaspar, teve mais uma eleição, né, para a nova diretoria, foi na última quarta-feira, dia 29, uma assembleia com seus associados para a eleição do biênio 2026-2028. E o Vanderlei Paulo foi reconduzido ao cargo de patrão, vai ficar à frente do CTG por mais 2 anos, obviamente dando continuidade num belo trabalho que tem sido feito, renovando seu compromisso com o fortalecimento da entidade, preservação das tradições e realizando novos projetos. E integram a nova diretoria Davi Medeiros, Maicon Cunha, grande Maicon Cunha, Henrique Pereira, Diego Kohler, Marcos Deschamps, Ricardo Pereira, Ederson Zucatelli e o comprometidíssimo com o CTG e com o Gaspar também, Ramon Nicolodi. Inclusive já foi estendido o convite para o patrão ou o próprio Ramon, né, para vir aqui, ou os demais, né, quem tiver no tempo, ou os demais, obviamente, para falar sobre os novos projetos aí do CTG Coração do Vale. Mandar um abraço pro meu amigo Josney, na Itoupavazinha. Gostei, Josney, um abraço, amigo velho, pessoa queridíssima. Vamos que vamos, Josney. Rafael Luiz, meu amigo Laureci, nos Pagos de Itajaí, parceiro velho, vamos que vamos. Um grande abraço ao amigo Laureci, da querida cidade de Itajaí, também acompanha o programa e sempre, né, Laureci? Inclusive, não te encontrei no rodeio lá no CTG Independente, estive por lá com a tia menina, acabei não te encontrando, mas perguntei por ti, amigo velho, perguntei por ti, tá bueno? Quero mandar um abraço para o Odair Tramontim, doutor Odair Tramontim, também acompanhando o programa. Márcio Soares e dona Patrícia, o Márcio fez um passeio, né, com automóveis 4x4 de Gaspar a Alfredo Wagner, né, e um lindo trajeto, mas já tá de volta, se bandeando lá para o comercial Eloy Porcínio. Meu amigo Léo Linhares, grande Léo Linhares, pessoa queridíssima também, um bom amigo de longa data, acompanha sempre o programa, esse baita parceiro e baita campeiro, meu amigo Léo Linhares, né? Mandar um abraço também pro pessoal da Top Delícias, né? Top Delícias, só não precisava foto, né? Daí judiou. Então, Rafael Luiz, estamos aqui na Top Delícias, na escuta, enquanto preparamos a produção do turno da tarde. Didi, Rosilene, Natália, a Letícia e a vó Trude no comando da boia, a certeza de uma baita boia, né? Vocês são top, é isso aí, Top Delícias, um grande abraço. No alto da coxilha, no Rancho Geletex, o radinho fazendo eco nas canhadas. Um grande abraço aos amigos do Rancho Geletex, nos Pagos de Guabiruba, acompanhando também o nosso Tchê Menina, né? Rafael Luiz, manda um abraço pra nós aqui, claro. Fala aí, parceiro, velho.
1: Bom dia, meu amigo. Tamo aqui ligadinho aqui na programação mais campeira aqui de Blumenau.
0: Obrigado, amigo, velho.
1: A gente queria pedir uma música, queria mandar uma música pra Josiane aqui do bairro Água Verde, Blumenau. Poderia tocar a Vida no Campo do grupo Galopasso pra
0: vamos
1: mim,
0: campear,
1: por favor?
0: Vamos campear.
1: Obrigado.
0: Eu que agradeço, parceiro. O obrigado deixa pra mim, tá bueno? O obrigado deixa pra mim. É minha parte dizer o obrigado pra vocês aí, tá bueno, meu irmão? Rafael Luiz, toca aí Grupo Rodeio no Largo de Mão. Hoje Grupo Rodeio na Sociedade 1º de Janeiro. Manda um abraço pra nós aqui, o Fabiano, mais conhecido como Sapato. Olha aí nós como estamos no Rancho do Pi, conhecido por Zezo. Gostei, hein, parceiro? Aí é dos meus. Grande abraço a todos vocês aí no Rancho do Pi, conhecido como Zezo. né? E um abraço ao amigo Fabiano, vulgo sapato, mas é um samelo, né? É um samelo, é um sapato de qualidade, né? Existe samelo ainda? Rafael Luiz, manda um abraço pra nós aí, o Fife, do bairro Aimoré, Guabiruba, a esposa Dani, filhos Laura, Afonso, né? E também pede uma do grupo Rodeio. Gostei aí, que baita retrato, hein, Fife? Que baita retrato aí, meu irmão velho. O Márcio de Blumenau, o vulgo Pan, né? Também acompanha o programa e manda um abraço pra toda a gambazada e pede uma do Oswaldir e Carlos Magrão. Por falar em gambazada, teve festança por lá ontem, né, Patrícia? Por falar em gambazada, teve festança lá ontem, né?
2: Buenas, buenas, tio Rafa. Manda um abraço pra gambazada. Ontem teve aniversário da tia Carla, teve o casamento do nosso primo querido Valdecir e a Dani, e a nossa turma dos Paulinho foram pra festa e fizeram o fervo. E fala pro Dudu que é pra ele abrir aquele chopp da Heineken que ele ganhou ontem, que ele não vai ter escapatória, ele vai ter que dividir com a gambazada, não tem jeito. Um abraço pra todo mundo aí, valeu, bom domingo.
0: Valeu, bom domingo. Se caso não abrir, é só ligar pro Fabiano da Ales Blau, que entrega aí pra vocês, tá bueno? Rafael Luiz, manda um abraço pra nós, Gide Cavilha, cidade de Brusque. Um abraço ao Gide Cavilha em Brusque, acompanhando o programa também. Amigo Mini em Guabiruba, também acompanhando o programa. Ô Mini, tu já fostes mais campeiro, parceiro. Tu já fostes mais campeiro. Torresmo na airfry. É, nada contra. Pelo contrário, modernismo, prático. Mas quem conheceu o Mini já foi mais campeiro, né? Já foi mais campeiro. É, um torresminho na airfry, é, parceiro, velho. É, torresminho na airfry. Ainda manda foto. Podia ter dito, olha, Rafael Luiz, estou fazendo um torresmo. Pronto. Né? Na airfry, mas é a praticidade, né? Adir das Caçadores, manda um abraço pra toda a família, vamos que vamos, valeu Adir. É, o que que tem debaixo desse papel aí, meu irmão? Como diria, o que que tem debaixo desse babela aí, meu galo? Ah, aí tá bonito, né? Aí tá bonito, valeu Adir, um abraço, depois tu me mostra, né Adir? Depois tu me mostra aí, feito, ó. Vamos atendendo o pedido, Grupo Rodeio, Gritos de Liberdade.

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1: Menina gostosa de ouvir, e vem mais uma edição do nosso WhatsApp, nosso tio ouvinte.
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1: Vamos pro nosso WhatsApp então, né? Vamos pro nosso WhatsApp. Alô, bom dia.
10: Alô, bom dia, Rádio Menina. Aqui é o João Grandão, da Praia do Gravatá. A praia ficou uma beleza agora com o engordamento da praia. Queria mandar uma música pra minha esposa, o pobre João, com Teixeirinha. A esposa é Cristina.
1: Valeu, João Grandão. Grande abraço pra você, pra sua esposa Cristina e pras milhares de pessoas que nos acompanham também aí em Gravatá. Né, realmente houve um investimento ali, né? Houve um investimento e alargaram a faixa de areia. Merecido, merecido, né? Um litoral fortíssimo, crescendo bastante, merecido. Parabéns aí aos gestores, tá bueno? Fazer a correção aqui, claro, né? Pro meu amigo Fabiano, Sapato, né? Não é no rancho do Pi, é no rancho do pai, né? O Zezo. Valeu, Sapato, um grande abraço pra você, né? E um abraço aí pro seu Zezo, então. É, no rancho do pai, o seu Zezo. O amigo Cláudio, da Associação dos Colorados, e Rafael Luiz. É, Samelo não tem mais, mas Ferracini acho que existe. É, Cláudio também tá moderno, hein, parceiro, velho? Tá entrando na onda. Tá entrando na onda. É, manda um abraço pra nós aqui, na casa. É, Rafael Luiz, manda um beijo, um abraço pra todos aqui de casa. Filhos, esposa, assando aquela costela. Assando aquela carne de respeito, Adélcio de Blumenau, bairro Água Verde. Então, um grande abraço ao amigo Adélcio, um abraço à esposa e os filhos em casa, preparando aquela carne. Eu disse no início do programa, independente de qual for a sua escolha, o melhor tempero é o amor, né? Independente de sua escolha, o melhor tempero é o amor. O Trigo e Baga também acompanhando o programa, mano Jeff, o pai Anselmo, o amigo Sérgio, pilotando a churrasqueira. Bom domingo para todos nós, né? Bom domingo para todos nós. É, a Gislaine da Velha Central.

0: Um dia cheio de bênçãos para você.
1: Ah,
0: e aquela ovelha já tá lá no pra engordar. Logo vai chegar.
1: Daqui a pouco chega.
0: Aí tens que vir buscar,
1: não
0: hein?
1: Não temos pressa.
0: Aí traz a Iva e a Pietra.
1: Claro, com
0: pra
1: certeza.
0: Pra gente fazer um auê aqui em casa.
1: Certamente. Já vamos
0: grande
1: comer
0: beijo, meu querido. Uma semana abençoada.
1: Amém.
0: E aí,
1: amém.
0: Vamos tomar um trago agora.
1: Olhar
0: as palavras.
1: Essa parte beijo. Eu gostei.
2: Ô, parceiro, véio, muito obrigado. Tu acredita que eu tô aqui na Leia com o Oda, Sardinha, Cardozinho, o amigo do Cardozinho e o Gaspar, cara. Estamos aqui tomando
1: massa,
2: um capilé, cara, molhando a goela pelo lado de dentro. E o Gaspar disse assim que tá vendo uma hora pra tu vir aqui na Leia e lá no bar dele.
1: Tem um caderneta.
3: Vamos fazer o Tia Menina lá em cima lá.
2: Ó, vice, vamos fazer o Tia Menina.
1: Valeu, grande abraço aos queridos amigos de Doutor Pedrinho, aí no Alto Vale, acompanhando o programa também. É um abraço ao amigo ou os amigos aí no Bar da Leia e o Bar do Gaspar. Tem o caderneta nos dois, né? Tem o caderneta nos dois aí em Doutor Pedrinho. Mais recado chegando?
4: Bom dia, meu amigo Rafael Luiz. Tudo bem, parceiro? Aqui é o tio Beto levando uma galerinha de senhoras até Guaramirim. Manda um abraço para elas. Um abraço, querido.
1: Um abraço para vocês aí no transporte do tio Beto. É, indo a Guaramirim passear. A vida foi feita para ser aproveitada e divertida. E tenho certeza que aí dentro tem o aproveitamento da vida e o divertimento também, né? Vamos que vamos. Atendendo o pedido, Teixeirinha, cantando o Pobre João.
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7: Meu Deus, que essa letra sirva de conselho para muito homem que não tem calma, inclusive a mim mesmo.

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1: Menina gostosa de ouvir, agora 12 horas 25 minutos.
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É, agora são 12 horas 28 minutos. 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Manda um abraço pro meu amigo Sérgio Bailer, também a Mari Alva, o Mano e a Mana. Grande abraço, Sérgio Bailer. Gostei do retrato, hein? Serjão, Mari Alva, o Mano e a Mana, lá no rancho, acompanhando o Tchê Menina.

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2: Bom dia, esse domingo, solarado aqui na praia. Agora tu falou do bar da Leia, me lembro de uma passagem que nós tivemos por lá, né?
3: Forte.
2: Ficou anotado,
3: forte.
2: Né? É isso?
3: É isso aí mesmo,
2: tá
3: lá
2: bom,
3: mesmo.
2: Tem que voltar pra lá pra pagar aquelas inscritas lá. Tá bom? Um abraço, bom domingo, tudo de bom? Jauri da BR Mecânica Diesel e Nova Diesel. Cumprimentando a todos os amigos e clientes que nesse momento estão escutando o melhor programa do sul do Brasil. Um abraço, meu querido.
3: Valeu, Jauri, um grande abraço, tradicionalíssimo Bar da Leia, aí em Doutor Pedrinho, né? Então, um grande abraço pra toda a turma aí, pessoal do Doutor Pedrinho já se manifestando, né? Tem o bar, né, do Gaspar também, né? Inclusive, levaram o Tia Menina pra aqueles lados, o Fabiano Lickfeld, aí do Rancho, né? O Rancho Lickfeld, em Doutor Pedrinho. Então, um grande abraço ao Fabiano, no Rancho Lickfeld, em Doutor Pedrinho. Manda um abraço pra Luísa, Eric, Daniela, a família reunida.

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1: E vamos que vamos com o nosso Tchê Menina, né? Tô tentando adiantar aqui, eu gosto realmente de trazer os recados, né? Gosto realmente de trazer os recados, mas são bastantes, né? E não digo que pena, são muitos. Eu fico feliz, né? Fico feliz. E as pessoas vão mandando, ficou pra trás, manda de novo, tá vendo? Tudo isso aí pra atender da melhor maneira os queridos amigos e amigas que estão do outro lado. Mandar um abraço para o amigo André, o André da Socol, mandando um abraço aí pro amigo Jauri. Valeu, Andrezito, um grande abraço, parceiro velho, né? E um grande abraço ao Jauri, né? E o André que trabalhou na Socol, né? E o André hoje seguindo outros rumos, né, André? Um abraço, meu irmão. O Luciano Alfredo, da cidade de Brusque, também acompanhando o programa, mandar um abraço pro Reivaldo Klein, Nova Esperança. Valeu, Reivaldo, um abraço. O Reivaldo e a esposa, no bairro Nova Esperança. O Flávio, da margem esquerda, pede perfil gaúcho, já tocamos essa aí, Flávio, mas estendo um fraterno abraço pra ti, meu galo. O amigo Naninho, é o Naninho, lá do rancho Amigos do Cavalo, querido amigo Naninho, gente buena, é sempre acompanhando o programa aí, lidando com a pecuária, né, Naninho? Um abraço, meu irmão. Cumprimentando também o amigo Joel, Joel ligadito com a gente, preparando uma feijoada, né, Joel? Preparando uma feijoada. Cumprimentando também, Rafael Luiz, tudo certo? É o Leniro de Timbó, né? Mandar um beijo pro filho Luizinho, meu amigo Luizinho, cantor Luizinho, e a esposa Karine. Viu, Leniro? Estive em Timbó dias atrás aí, mas vou retornar aí no rodeio também, tá? Estivemos em Timbó na festa do colono, mas vamos retornar no rodeio na quinta noite. Estaremos aí no rodeio com o Rancho de Taure. Valeu, Luizinho, um abraço pra ti, pra mami Karine e pro papai aí, o Leniro, queridos amigos de Timbó, acompanhando também o nosso Tchê Menina, né? O nosso Tchê Menina. Rafael Luiz, feijoada completa aí, hein, parceiro? Jader deitou pra vazinha, né? Feijoada completa, né, parceiro? Um abraço ao amigo Jader da Itopavazinha, pediu tordilho negro, atendemos o pedido. Também quero mandar um abraço pro meu amigo Flávio, aí do supermercado Schmidt. Dá até medo de abrir as fotos que o Flávio manda, né? Dá até medo de abrir as fotos. Valeu, Flávio, um grande abraço. Manda um abraço pro tio Santilho, lá de Bom Retiro. Sinta-se à vontade aí em Blumenau, viu, Santilho? Sinta-se à vontade. Nesse calorão que faz hoje em Blumenau, né? Se é de Bom Retiro, lá é mais frio. É linda a cidade de Bom Retiro, conheço lá e muito bem, inclusive. Rafael Luiz, o Eduardo e o Zendron, o Eduardo do Zendron, perdão, e a esposa Patrícia. Vamos pra frente, parceiro, vamos pra frente, né? A Jane e o esposo Lúcio ouvindo em Luiz Alves. Um abraço todo especial pra vocês aí, queridos amigos e parceiros. Também mandar um abraço para os amigos aqui, Rafael Luiz, família reunida, o Cássio, gremista, Salto Weisbach, valeu, Cássio, um grande abraço. Também cumprimentando o amigo Clebson do Zendron, almoço em família, o pai Hamilton, a mãe Cris e os sobrinhos, Mateu e Belle. Fiquei devendo um recado hoje de manhã cedo do meu amigo Hamilton, da Agropecuária Goulart. Um abraço para a Rose, para o Hamilton, para o Hamilton e o Hamiltinho. O Hamilton pergunta assim, ó, alemão, tu vais sair hoje? Vais pra onde, parceiro? Diz que não para em casa, tiro velho, o alemão. Diz que não para em casa. Então, um grande abraço, amigo, amiga Rose, o Hamilton e o Hamiltinho. E o Hamilton perguntando pro alemão, pra onde é que vai hoje o Chiro Velho, né? Diz que não para em casa, né, parceiro? O Ademir do bairro Itopavazinha, manda um abraço pra nós. A carne quase pronta. Ui, galete. Valeu, Ademir, um abraço pra você e todos do bairro Itopavazinha, com aquele churrascão de fundamento, né? Aquele churrascão de fundamento. Honrado pela sua companhia também, estimado amigo. Walter Moraes cantando pra nós.

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2: Pronto, só trazendo um encerramento para sair certo do bloco depois, porque entramos em rede, mas tem ainda bastante tempo, sim, tem bastante tempo. Só botamos aí o encerramento para respeitar os nossos patrocinadores, né? Manda um abraço pro meu amigo Mica, acompanhando o programa também. Valeu, Mica, grande abraço, parceiro velho. Também Arlete Cupas, lá da Vila Itopava, esposa do meu amigo Vilmar, acompanhando o programa. Que honra, né? Obrigado pelo carinho, obrigado pela companhia, pela parceria, pela amizade, né? Por esta amizade que é construída ou foi construída ao longo dos tempos, né? Ao longo dos tempos, através da Rádio Menina, através da mais gostosa de ouvir. Mandar um abraço para os meus amigos que estão lá no Bar do Márcio, né? Lá no Bar do Márcio, no Jordão, lá na bifurcação, no Jordão, né? Um lado para Guabiruba, outro pro Jordão. Então, um grande abraço aos meus amigos lá no Bar do Márcio, né? Por lá também meu amigo Nene, meu amigo Pelezinho, né? Fui um grande amigo do Pelé, né? Saudoso Pelé, baita motorista, infelizmente nos deixou de forma muito precoce, mas deixo o meu abraço ao Pelezinho, deixo o meu abraço aí ao Anderson, meu parceiro Anderson, da Nene Guinchos, e também um abraço, né? Vem novidade também aí com o nosso amigo Nene, né? Vem novidades aí, então um grande abraço ao meu amigo, parceiraço Anderson, um abraço ao Márcio da Nilson, Terra Plenagem, um abraço ao Márcio, empreendedor, né? De vários segmentos, deixo o meu abraço aí também ao meu amigo Márcio Nilson, da Nilson Terra Plenagem. Já estamos ajustando um rancho de Taura aí, né? Já estamos ajustando um rancho de Taura aí no Bar do Márcio, uma sexta-feira ou uma quinta, né? Uma quinta ou uma sexta-feira, o rancho de Taura ao vivo aí no Bar do Márcio. Isto dito, meu abraço, meu carinho, meu muito obrigado e até amanhã às 19 horas com o Rancho de Taura.

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0: 2:48.
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0: 3:52.
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0: 4:13.
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0: 34 e 34.
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0: pode, mas domingo que vem eu te espero aqui. Aquele abraço, valeu, tchau.
1: É no pagode.
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0: 5:20.
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0: 6 horas.
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0: 7:03.
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0: 7:25.
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0: 7:48.
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0: 8:10.
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1: Iodin, né?

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